0: Os governos da SADC têm culpa do escalar da xenofobia na África do Sul? Será que Moçambique ou Angola, por exemplo, podem processar o Estado sul-africano em instâncias internacionais? Esses dois países vão lutar para que os retornados recuperem os seus bens ou investimentos perdidos na África do Sul? Será que o amiguismo entre partidos libertadores falou mais alto que a justiça e os direitos humanos? Como os governos devem trabalhar para reintegrar os retornados nos seus países de origem? Muitas perguntas, muitas incógnitas, mas vamos saber os factos que podem conduzir a esclarecimentos. O nosso radar começa a girar agora. Acompanha e participa. Depois do popular movimento do Dula e de outros, o grupo March and March ganhou destaque esta semana com o ultimato dado aos migrantes ilegais para se retirarem da África do Sul. Há alguns factos curiosos. Alguns dos movimentos de anti-imigração não se entendem e o March and March destaca-se também por ter um nome ligado à chamada nomenclatura sul-africana.
1: Usando de um direito previsto pela Constituição, milhares de sul-africanos saíram às ruas a 30 de junho para protestar mais uma vez contra os migrantes ilegais no seu país, exigindo a sua saída. 30 de junho era o prazo dado. Alguns apoiantes do movimento March and March ameaçavam. Ou os migrantes ilegais saíam agora do país, ou saíam no caixão. O movimento March and March é liderado pela filha do ex-presidente Jacob Zuma.
2: The whole country is speaking in unison that we're tired of illegal immigrants.
3: Todo o país diz que está farto de migração ilegal. Em qualquer lugar do país, todos pedem ao governo uma solução para esta crise de migração ilegal. E como disse, vimos que o Estado tem estes recursos, portanto, têm de ser bem usados.
1: Jacinta Ngobeni Zuma nega tratar-se de xenofobia ou de mobilização étnica. Para a ativista anti-imigração, trata-se apenas de uma luta pelo bem-estar social dos sul-africanos e até de África em geral.
3: As pessoas estão zangadas e continuam a dizer isso. Foi por isso que iniciamos o March and March, porque tínhamos de descarregar a nossa zanga de alguma forma e escolhemos as ruas em vez de revoltas violentas nas comunidades. É como costumo dizer, nenhum líder pode contestar a vontade do povo. Se a população está cansada, está cansada. Se não querem ouvir, não querem. Estamos cansados, tentamos, mas infelizmente não funcionou. Mas esta é uma oportunidade para os líderes refletirem sobre eles próprios.
1: O peso dos migrantes indocumentados no setor informal tem sido apontado pelo movimento como uma das causas do descontentamento. Segundo ela, a marcha desta semana foi uma forma pacífica de canalizar a crescente frustração popular.
0: Entretanto, há crimes bárbaros em meio a protestos legais, violência contra migrantes, com mortos e feridos, destruição e saques a lojas de estrangeiros e perseguições. A polícia é, às vezes, acusada de fechar os olhos a atrocidades. E há também relatos de outras brutalidades mais. Vamos falar com a nossa primeira convidada, a irmã Neide Lampert, que trabalha com migrantes e refugiados na África do Sul. Olá, irmã Neide, obrigada por participar do Radar.
4: Olá, muito obrigada e obrigada pelo convite.
0: É verdade que a migração aí foi descontrolada e contribuiu para desequilibrar a esfera social ou o serviço social e trazer outras mazelas ao sistema. Mas isso legitima a sua expulsão compulsiva e até a destruição e assassinatos?
4: Claro que não. Isso tem um fundo muito político, que é uma campanha xenófoba, que ela não é somente contra todos, só com os estrangeiros indocumentados, assim como justificam, mas essa campanha atinge todos os migrantes, inclusive já estão questionando profissionais como professores universitários estrangeiros, se há necessidade da África do Sul terem esses profissionais qualificados, até mesmo os religiosos estão questionando se vale a pena manter esses religiosos presentes no país e esses profissionais. Então, isso tem um fundo político, que estão usando os migrantes como um bode expiatório de todos os problemas sociais que estão acontecendo na África do Sul. Mesmo que tirassem todos os migrantes que estão na África do Sul, os problemas vão continuar.
0: Acredita que o governo sul-africano iria permitir que se expulsassem os acadêmicos, os religiosos, os líderes religiosos do país em nome dos interesses do cidadão?
4: Eu penso que não. porém, no fundo, há um interesse político. Eu não sei se querem valorizar mais o nacional, o sul-africano, porque a queixa de todos eles é que o estrangeiro vem para tomar espaços. Mas não temos certeza que se em todos os espaços temos realmente profissionais capacitados que possam substituir os que já estão, que estão trabalhando há muito tempo. Já há muitas queixas, por exemplo, de taxistas que não têm mais pessoas para levar de um lado ao outro. Já temos muitos problemas com outras situações. Já há muitas pessoas que reclamam que perderam os empregos, que quem oferecia esses empregos eram os estrangeiros.
0: O presidente sul-africano destacou o direito à manifestação, sublinhando, contudo, que este não permite ameaçar ou intimidar e nem cometer vandalismo ou violência. Mas o desafio aí está justamente em estabelecer uma fronteira. As autoridades sul-africanas estão à altura de o fazer? Estabelecer a fronteira entre o direito e o crime?
4: A princípio, muitos membros da polícia, por exemplo, não têm bem clareza quem é um migrante e quem é um refugiado. O refugiado ele tem que ter a proteção e ele não pode ser expulso do país porque ele tem uma proteção especial. O migrante em situação irregular tem, lógico, nós também não apoiamos que as pessoas fiquem sem documentos, mas o governo também tem que fazer a sua parte. Então, eu penso que naquilo que aconteceu e vários episódios que foram acontecendo durante esses dias, deu para ver que nem toda a polícia tem conhecimento das leis migratórias e acabavam expulsando, tirando de dentro das próprias casas, expulsavam as pessoas das suas próprias lojas ou a própria polícia mandava carregar tudo o que tinha dentro de um mercado, colocar no carro da polícia e a polícia própria levava embora.
0: A liderança deste March in March tem como uma das figuras a filha do ex-presidente da África do Sul, Jacob Zuma, a senhora Jacinta Zuma. A África do Sul está em ano de eleições e esta figura aparece na dianteira de um movimento anti-imigração como este. Há aí a percepção de que há interesses políticos também nestes movimentos contra a migração?
4: Com certeza, assim, é totalmente político essa movimentação. Dá para perceber que eles estão muito bem organizados e eles têm um suporte de alguém por trás, eles têm um suporte político, eles não estão sozinhos. E por outro lado, um evento que aconteceu em Durban, onde é o epicentro das manifestações e tudo mais, convidaram a Jacinta para se apresentar e falar das reais motivações e quais são as razões que justificam toda essa marcha, movimentação e a expulsão dos estrangeiros do país. E ela foi questionada por bispos e cardeais e padres e lideranças leigas, advogados. Ela não conseguiu se explicar, ela não gostou dos questionamentos, ela não foi feliz e ela não teve muita clareza daquilo que realmente era o objetivo da marcha e ela simplesmente se retirou ofendendo um dos cardeais e saiu sem dar resposta. Isso significa que a própria líder desse movimento não tem clareza por que estão nas ruas fazendo tanta manifestação. Isso não vai parar. Não, o dia 30 não foi o último dia, foi o início das manifestações, porque todas as quintas-feiras, até que tem migrantes estrangeiros no país, eles vão expulsar.
0: Esta xenofobia na África do Sul tem barbas brancas, não é de hoje, simplesmente escala nestes últimos tempos e os governos da região, os chamados partidos libertadores, amigos também do ANC, um dos partidos que está no poder na África do Sul, são vistos como aqueles que olham ou tratam o assunto com alguma complacência. Na sua opinião, eles foram cúmplices ou têm alguma culpa por se terem omitido, se terem afastado ou não terem tomado atitudes contundentes e mais firmes contra esta situação?
4: Eu penso que sim, que é um mal que não vem de hoje, isso é antigo, como você mesma disse, tem barbas brancas, e eu acredito que isso não vai parar agora. É uma situação que vem desde, eu acho que antes do apartheid, e é também uma forma do sul-africano expressar sua revolta. Só que eu acho que o alvo não deveria ser os migrantes, o alvo são os próprios sul-africanos. São confusões que acontecem entre o próprio povo, é o tribalismo. E, por outro lado, esses migrantes que estão sendo repatriados agora, expulsos do país, são somente negros. Então, é uma afrofobia muito forte. Parece que é o negro que briga com o negro. Então, é algo que vem de muito tempo. E buscaram nos migrantes, então, o seu alvo, o seu bode expiatório. Isso não vai parar por aqui.
0: Aqui na Europa também há movimentos de anti-imigração e alguns cidadãos europeus olham para o exemplo sul-africano como algo a seguir. O que acha que pode vir a acontecer a nível global depois deste caso da África do Sul, deste escalar na África do Sul?
4: Eu espero que os demais países não sigam o exemplo do que está acontecendo na África do Sul, porque a África do Sul parece que perdeu uma memória histórica. No tempo do apartheid, muito tempo anterior, os sul-africanos tiveram que se refugiar, fugir para outros países. Então, eu só espero que os demais países não olhem para os sul-africanos como um modelo a seguir, mas como algo a ser evitado, porque nós precisamos construir pontes entre as nações e não somente muros.
0: Irmã Neide, neste momento decorre a maior festa de futebol do mundo e a África do Sul foi boicotada pelos seus irmãos africanos, tanto no jogo de futebol como também nas outras áreas, como por exemplo na música. Alguns concertos de artistas sul-africanos foram cancelados. Este tipo de atitude serve também para ajudar a trazer mais consciência às autoridades sul-africanas e ao povo sul-africano de que sozinho ninguém vai em frente. Os sul-africanos perceberam essa mensagem?
4: Não sei se chegaram a perceber, porque quando a pessoa está muito fechada, um país está muito fechado em si mesmo, muito egocêntrico, não consegue perceber os sinais que vêm de fora. Inclusive, o próprio goleiro da equipe queixou-se porque a África não torcia por eles. Eles esperavam que todos os países africanos torcessem pelo time sul-africano, mas não foi
0: isso. Mas
4: eles
0: também não tomaram nenhuma posição, né? Não se distanciaram enquanto jogadores, enquanto indivíduos, não chegaram a distanciar-se dessa posição xenófoba. Então é um pouco caricato que os venham pedir apoio quando na hora da verdade não souberam apoiar os seus irmãos.
4: Eu acho que foi uma resposta da África em relação à África do Sul. Seria estranho, por exemplo, que o Zimbábue vá torcer para a África do Sul enquanto expulsa milhares e milhares de zimbabuanos que estavam no país, ou Moçambique. E assim foram muitos países. E essa atitude, eu acho que revelou muita coisa para a África. Eu espero que os demais países também tomem consciência e que não busquem a África do Sul para ficar, porque vai ser sempre um problema nessa questão da migração.
0: Obrigada, então, irmã Neide. Foi um prazer tê-la aqui no radar e até uma próxima oportunidade. Há uma nítida impressão, tanto na África do Sul como na SADC, de que Pretória e os movimentos anti-imigração vestem a mesma camisa. E consolidam essa crença alguns elementos. Alianças políticas no contexto das eleições municipais deste ano é um deles. Mas, afinal, de que lado está o governo sul-africano? Da justiça, dos interesses nacionais ou dos ganhos políticos? Fredson Guileng, investigador da Fundação Alemã Rosa Luxemburgo, baseado na África do Sul, é o nosso próximo convidado. Quais são os outros factos que fazem consolidar a suspeita de um acordo de cavalheiros entre o governo e os movimentos anti-imigrantes?
5: Há questões económicas também. A economia sul-africana está a crescer na última década a números bastante ínfimos, penso que é 1,1%, isso não é suficiente para criar emprego para a camada juvenil, principalmente. 60% dos jovens sul-africanos estão desempregados, 30% da população está em desemprego. Há uma desigualdade que cresce a cada dia, bom, pelo menos em termos de sentimento.
0: Mas afinal, de que lado está o governo sul-africano? Da justiça, dos interesses nacionais ou dos ganhos políticos?
5: Eu creio que o governo sul-africano encontra-se dividido. Há a nível de topo, por exemplo, a nível do discurso oficial de topo, é um discurso abertamente crítico aos atos xenófobos e faz-se um pouco de apelo também ao pan-africanismo, a ideia de que a África é um continente único e é um continente para os africanos e que todos nós somos um povo único, devíamos trabalhar juntos, devíamos estar unidos e lutar contra a herança colonial. Mas também há um certo nível que já diz que não, isto já passou, a África do Sul não é responsável por ter que acolher todos os pobres dos países desenvolvidos ou aqueles que estão em questões a lutar, que têm conflitos internos. Portanto, eu penso que o governo está dividido e, de certa forma, o que acontece é que acaba não havendo um posicionamento firme e alinhado do próprio Estado. A ministra no governo, na presidência, perdão, disse claramente, antes de ontem, quando fazia a avaliação das marchas, da ação da polícia, que não era justo pedir que a África do Sul solidarizasse com os outros países por serem vítimas do apartheid, porque, segundo ela, o apartheid já se foi. Portanto, o discurso pan-africanista, esse que nós outros esperamos, já não reúne consensos no contexto do governo do Estado sul-africano, mesmo até dentro do próprio ANC.
0: Fotos recentes de um caloroso encontro marcado por gargalhadas entre o presidente Ramaphosa e um dos grandes nomes do movimento, ou de um dos movimentos anti-imigração, creio que o senhor Kosikona Ndabandaba, no contexto de dor nas ruas, foi a gota d'água para muitos desconfiados. Este encontro muito caloroso esteve para além da cortesia?
5: Obviamente, isto dá mais asas à ideia de que o Estado sul-africano, na verdade, está a se aproveitar deste movimento para fazer passar uma agenda sua. É preciso dizer aqui claramente que estudos indicam que há um número bastante elevado de sul-africanos que concorda com a ideia de que os imigrantes fazem parte, são culpados pelos seus problemas sociopolíticos e econômicos, e por isso é que esses devem sair do país. E este sentimento também é bastante forte dentro do próprio das instituições do Estado e do governo sul-africano. Portanto, este posicionamento do presidente, que aliás não começa com esse encontro de cortesia, para mim, o problema começa quando o próprio presidente Cyril Ramaphosa diz que são legítimas as inquietações desses movimentos, que esses movimentos representam. E não era de se esperar um discurso desses no momento em que há um acórdão do tribunal a criminalizar os atos vigilantistas xenófobos destes grupos e há, portanto, perseguições aos estrangeiros a acontecerem nas ruas sul-africanas, na sociedade. Portanto, eu penso que aí já mostra que, de certa forma, esses grupos têm algum alinhamento com aquelas que são as expectativas do próprio Estado sul-africano.
0: Fredson Guilenga, obrigada por participar do Radar. Até breve. Que tipo de assistências moçambicanos expulsos da África do Sul estão a receber a saída e a chegada? Essa é uma questão que muita gente se deve colocar. O nosso correspondente em Maputo, Stélio Gibunda, esteve na fronteira de Ressano Garcia, do lado moçambicano, onde viu algumas pessoas. Acompanhe.
6: Já acabou, por causa de xenofobia. Já acabou, John John, já não tem John John, já não tem nada. As coisas estão muito bad,
7: está muito barato.
8: Na verdade, ontem, na minha zona, tinha aquele líder, como se chama aquele líder de macho, como se chama lá também na África do Sul, sim, estava na minha zona ontem. Na verdade, avisou toda a gente que até dia 30 não quer ver nenhum imigrante naquela zona. Temos que todos regressar às nossas terras.
9: Dizem que nós estamos a roubar o trabalho para eles. Eles querem organizar o país deles. Eles já não precisam de estrangeiros. Eles querem organizar o país. O que eles estão a dizer é que querem organizar o país deles. Estamos com muito medo de verdade. A situação não está fácil porque polícia já até estão a entrar casa em casa para poderem tirar os estrangeiros. Então a situação não está nada agradável.
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